0: Mais uma grande demonstração de qualidade por parte do regressado DJ Danon Bock na nossa pista de dança. Foi o Kizomba e Samba Mix 18. E a nossa pista está assim, encerrada. Continuação de um super fim de semana.
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1: De amor, bocacha.
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1: 10 horas. São 10 horas. 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

0: São 11 horas. 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
1: Paz a domingo.

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1: Muito boa tarde, seja bem-vindo ao Jornal da Tarde aqui na sua Rádio Comercial. Vamos aos títulos. Falha total dos travões esteve na origem do acidente no fogo que fez 25 vítimas mortais. A ADEC pede medidas para atenuar o impacto da subida dos combustíveis no poder de compra. Chuvas condicionam acesso à lixeira municipal do Tarrafal e podem comprometer a recolha. Ministro dos Negócios Estrangeiros da União Europeia reúne-se hoje para aprovar maior pacote de sanções de sempre à Rússia.

E assim, depois de alguns destaques entre duas notícias aqui na sua rádio comercial. A perda total da eficácia dos travões devido a subaquecimento durante uma descida prolongada foi a causa direta do acidente que matou 25 pessoas na Ilha do Fogo no passado dia 5 de setembro, tendo a comissão de inquérito apurado ainda que a viatura circulava 6 meses sem inspeção técnica válida e transportava 8 passageiros acima da capacidade permitida. A informação foi hoje avançada pelo diretor-geral dos transportes rodoviários da GTR, Emanuel Almeida, na apresentação do relatório final sobre o acidente Avança Expresso das Ilhas. Emanuel Almeida explicou que a utilização contínua dos travões durante a descida provocou uma acumulação excessiva de calor que comprometeu o funcionamento do sistema de travagem. A causa mecânica do acidente é uma das descidas prolongadas. Houve solicitação contínua em termos do travão por parte do condutor. Em consequência, houve acumulação de calor, dilatação dos tambores, perda de atrito e logo a perda de travagem explanou. Segundo a comissão de inquérito, a perda total da capacidade de travagem foi o fator determinante para o acidente, tendo a investigação identificar também outras irregularidades técnicas na viatura, como alterações artesanais no sistema de travagem e anomalias no sistema direcional. O responsável explicou que os tambores de travão apresentavam desgaste severo e alterações que modificaram a sua geometria original, além da ausência de um travão auxiliar por escape, um aquecimento que permite reduzir a velocidade do veículo sem depender exclusivamente dos travões de serviço. A investigação apurou ainda que a viatura transportava 38 passageiros, apesar de ter a capacidade para apenas 30 pessoas, uma situação que aumentou a carga e a exigência sobre o sistema de travagem. A sublotação dá uma maior massa e maior energia cinética e maior solicitação dos travões, como ficou provado na perícia técnica feita pela comissão, declarou. No que diz respeito à inspeção técnica, a comissão confirmou que a viatura não tinha uma inspeção válida à data do acidente. A última inspeção foi realizada a 30 de novembro de 2025 e a sua validade terminou a 28 de fevereiro de 2026, mais de 6 meses antes da tragédia. ocorrida 5 de setembro, conforme Emanuel Almeida. Além das falhas mecânicas e administrativas, a comissão identificou condições de risco na estrada onde ocorreu o acidente, nomeadamente o declive acentuado, a ausência de estruturas de proteção capazes de impedir que uma viatura em descontrole saísse da via. De acordo com os dados apresentados, o percurso caracteriza-se por um desnível de cerca de 773 metros ao longo da proximidade, 25 km com troços de declive que exigem cuidados redobrados na condução. A ausência de barreiras metálicas, muros de proteção e outros sistemas de contenção foi apontada como uma das vulnerabilidades da infraestrutura rodoviária. Quanto ao comportamento do condutor, a investigação afastou a hipótese de negligência voluntária e de uma crise hipoglicêmica incapacitante, tendo em conta que o motorista era diabético. De referir que no sábado 5 de setembro, na Ilha do Fogo, um autocarro que transportava sobretudo estudantes despistou-se no trajeto em Chão das Caldeiras e Campanas de Cima e caiu numa ravina de cerca de 30 metros. No total de 25 pessoas morreram e 13 ficaram feridas. A Associação para a Defesa dos Consumidores, ADECO, defendeu hoje a adoção de medidas para atenuar o impacto do aumento dos preços dos combustíveis no poder de compra das famílias e nos custos de produção das empresas, por considerar que os consumidores não devem ser os únicos a suportar os efeitos da subida. A Associação reconhece a existência de um choque internacional nos preços, mas considera necessário encontrar mecanismos para amortecer os seus efeitos na economia nacional. Como exemplo, aponta a medida adotada pelo governo relativamente ao gás butano e diz que uma abordagem semelhante
poderá ser ponderada para outros combustíveis de forma seletiva, tendo em conta os setores mais vulneráveis aos aumentos. Neste sentido, a ADEC propõe considerar benefícios fiscais nos combustíveis a setores produtivos, nomeadamente as indústrias de transformação alimentar e as empresas que utilizam gasóleo nas suas atividades, de modo a evitar que o encarecimento de custos de produção se traduza em novos aumentos dos preços dos bens produzidos no país. A Associação considera igualmente que o setor da produção de eletricidade poderá beneficiar de um tratamento diferenciado no acesso aos combustíveis para reduzir a pressão sobre os custos de produção e, consequentemente, sobre as tarifas de eletricidade. A ADEC sugere ainda que sejam estudadas medidas de apoio às empresas de transporte público através de condições mais favoráveis na aquisição de combustíveis Avanço Expresso das Ilhas. Segundo a Associação, esta iniciativa poderá contribuir para conter os custos dos transportes e proteger os passageiros com menor capacidade financeira. Outra possibilidade apontada passa pela criação de um fundo destinado a amortecer aumentos extraordinários dos preços dos combustíveis. A presidente do Conselho de Administração da Agência Reguladora Multissetorial da Economia, ADME, Leonilde Santos, defendeu hoje a importância de uma comunicação clara e transparente sobre as decisões regulatórias, sobretudo nos setores da energia e da água. A posição foi expressa durante a abertura do workshop de formação Regulação Independente de Setores Regulados pela ADME, Compreender para Informar com Rigor, dirigido a profissionais da comunicação social, no âmbito do plano de atividades da instituição para 2026, a decorrer de 12 a 13 de outubro na cidade da Praia. Segundo Leonil Santos, a ADME, enquanto autoridade reguladora independente, tem a responsabilidade acrescida de assegurar o equilíbrio entre a sustentabilidade económico-financeira dos operadores de serviços essenciais e a efetiva proteção dos direitos e interesses legítimos dos consumidores. A responsável garantiu que essa salvaguarda se concretize mediante o cumprimento do princípio de legalidade. Todas as nossas decisões são baseadas na lei e devidamente fundamentadas. Qualquer decisão do regulador tem de ter respaldo legal e, sobre este princípio, a divulgação da informação deve ser transparente para criar a confiança do público nas deliberações, frisou a PCA. Leonilde Santos acrescentou que a transparência é essencial para fortalecer a credibilidade das instituições, particularmente em matérias de grande impacto social, como o cálculo do preço dos combustíveis e a fixação das tarifas de eletricidade. A gestora classificou os jornalistas como parceiros estratégicos na difusão das competências da ADME, considerando-os elos centrais na tradução de dados técnicos e complexos numa linguagem simples, acessível e rigorosa para os cidadãos. Salientou ainda que a iniciativa visa ouvir as preocupações e sugestões dos profissionais para aperfeiçoar os canais de comunicação da agência. Por seu lado, o presidente da Associação Sindical de Jornalistas de Cabo Verde, JOC, Jeremias Furtado, congratulou-se com a parceria com a ADME e enfatizou o valor da formação contínua no exercício de um jornalismo rigoroso, responsável e imparcial. Jeremias Furtado lamentou a fraca adesão dos profissionais a ações de capacitação, atribuindo o cenário à percepção de domínio de certas matérias por parte de alguns jornalistas, mas também aos constrangimentos da gestão das empresas de comunicação social, que nem sempre dispensam os jornalistas para estas formações. O líder da JOC ressaltou que a cobertura jornalística de domínios sensíveis como os preços da energia e dos combustíveis exige conhecimento técnico, capacidade analítica e de questionamento para explicar com clareza os fatores determinantes das tarifas e as responsabilidades de cada entidade, avança a Agência de Notícias de Cabo Verde. Neste sentido, o presidente do sindicato apelou à ADME para que mantenha um diálogo fluido e permanente com os órgãos de comunicação social, garantindo acesso atempado aos dados públicos e prestando os esclarecimentos necessários às questões solicitadas pelos jornalistas. A Câmara Municipal do Tarrafal informou hoje que o acesso à lixeira municipal está temporariamente condicionado devido à lama e às dificuldades de circulação de viaturas na sequência de vários dias de chuvas intensas. Segundo a autarquia,
Nestas circunstâncias, a entrada de viaturas de recolha de resíduos na lixeira poderá representar risco de atolamento, comprometendo a continuidade dos serviços de recolha e o normal funcionamento das operações de saneamento, reporta Expresso das Ilhas. Neste sentido, apela à compreensão e colaboração de todos que, caso encontrem os contentores cheios, conservem os seus resíduos devidamente acondicionados e evitem deitá-los ao chão, nas bernas de estradas ou noutros espaços públicos. Internacionais. Os ministros dos negócios estrangeiros da União Europeia reúnem-se hoje no Luxemburgo para aprovar o maior pacote de sanções de sempre contra a Rússia, que visará cerca de 1.600 indivíduos e entidades e uma nova missão no Líbano. A reunião tem três pontos na ordem de trabalhos: a guerra na Ucrânia, a situação no Médio Oriente e as oportunidades a nível de segurança e defesas criadas pela potencial adesão de novos países à União Europeia. No que se refere à Ucrânia, é expectável que os ministros aprovem o maior pacote de sempre de sanções contra a Rússia, que tinha sido anunciado pela chefe de diplomacia do Bloco Europeu, Kasia Kallas, em setembro. Segundo uma fonte europeia, este pacote de sanções vai visar cerca de 1.600 indivíduos e entidades do complexo militar e industrial russo, estando prevista, igualmente, a aprovação do outro pacote de sanções relacionado com a realização de eleições legislativas em setembro nos territórios ocupados na Ucrânia. Nesta vertente das sanções, os ministros deverão também ponderar se avançam com restrições a vistos para cidadãos russos, numa altura em que cada vez mais países têm denunciado ataques híbridos da Rússia em solo europeu. O objetivo é reduzir a possibilidade de haver russos operar no nosso território, explicou um alto responsável europeu, depois de, em setembro, numa reunião informal na

um cessar-fogo no Mar Negro, numa altura em que Kiev indicou que tem recebido propostas da Índia, Turquia, Egito e Estados Unidos nesse sentido. No que se refere à discussão sobre o Médio Oriente, os ministros deverão dar uma aprovação final à criação de uma missão no Líbano, num contexto em que se prevê que o mandato da Força Interina das Nações Unidas no Líbano, FINOL, expire em dezembro. Caixa Caldas já salientou que o intuito desta nova missão, apoiada por Portugal e que deverá ir para o terreno antes do final do ano, não é substituir a FINOL, que visa assegurar a manutenção da paz no país, mas antes reforçar as forças armadas libanesas e a capacidade do Estado libanês de garantir a segurança em todo o seu território. Segundo uma fonte europeia, esta missão deverá envolver até cerca de 1.500 elementos. Os ministros vão também voltar a debater a liberdade de navegação no Médio Oriente, numa altura em que os rebeldes Houthis do Iêmen, apoiados pelo Irão, têm intensificado os seus ataques no Mar Vermelho, onde a União Europeia tem destacada a operação naval a Spitz. A semelhança do que tem feito recentemente Caldas, deverá voltar a apelar aos Estados-membros para que reforce os meios navais dessa operação, responsável pela escolta de navios mercantes, mas os ministros deverão também debater um eventual reforço de apoio ao governo de Iêmen, executivo reconhecido pela comunidade internacional. Sobre este assunto, os ministros deverão também lançar uma iniciativa assinada igualmente por outros parceiros para que se desenvolva um compromisso internacional sob o título Sem Taxas, Sem Portagens, que apelará à liberdade da navegação global e segurança marítima, avança a agência Lusa. Ao nível da discussão sobre o alargamento da União Europeia, os ministros vão discutir o impacto que o alargamento tem para a segurança e defesa do bloco e como é que podem aprofundar ainda mais a cooperação com os países candidatos, designadamente a nível de missões de segurança e defesa. O Papa Leão XIV vai ser internado na terça-feira, dia 13 de outubro, no Hospital Policlínico Universitário Agostinho Gemelli, em Roma, Itália, para ser submetido a uma cirurgia a um nódulo no pulmão. O diretor da sala de imprensa da Santa Sé, Matteo Bruni, confirmou que o Papa Leão XIV será internado amanhã, 13 de outubro, para se submeter a uma cirurgia para retirada de um nódulo no pulmão. Por ler-se numa publicação do Vatican News. A Santa Sé não especificou, contudo, se a cirurgia decorrerá ainda na terça-feira ou só no dia seguinte. De salientar que o Sumo Pontífice manteve a agenda esta segunda-feira. Recorda-se que no domingo, o Papa Leão XIV, durante a oração dos Ângelos, na Praça de São Pedro, no Vaticano, anunciou que seria submetido a uma intervenção cirúrgica para tratar um nódulo no pulmão. Com esta informação, concluímos as informações aqui na sua rádio comercial. Vamos agora repor os títulos. Falha total dos travões esteve na origem do acidente no fogo que fez 25 vítimas mortais. A ADECO pede medidas para atenuar impacto da subida dos combustíveis no poder de compra. Chuvas condicionam acesso à lixeira municipal do Tarrafal e podem comprometer a recolha. Ministros dos Negócios Estrangeiros da União Europeia reúnem-se hoje para aprovar maior pacote de sanções de sempre à Rússia. Chegamos ao fim das informações aqui na sua rádio comercial, em nome da equipa que esteve consigo. Eu, Adilton Agues, desejo a todos votos de boa tarde e a continuação de uma boa semana.

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0: horas e 4 minutos.
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2: Olá, boa tarde, seja bem-vindo à edição de Música Máxima. Hoje já não tem segunda-feira, 12 de outubro de 2027. Aquele abraço para o Boxa na companhia de Rádio Comercial. Aquela frequência de sempre, 99.9, lá para nós diáspora que estou vindo através de internet. www.radiocomercial.cv. Aquele abraço mesmo bem forte de toda a equipa de Rádio Comercial. Apanhos. Espero que passe um bom fim de semana naquela companhia daquela chuva que dá para tudo Cabo Verde mesmo. E que tudo corra direito, que eu passe um fim de semana tranquilo, tudo na paz de Deus. Com aquela chuva amiga que tem estado, está caindo um bocadinho para tudo ilhas de Cabo Verde. E hoje não abre na voz de Paulinha Tajira, tá, espera que podia ser um dia maravilhoso. E que tudo te gira a bom alcance. E agora uma segunda oferta musical na voz de Elton John, Sacrifice. E se lembrou o nosso contato ali de Rádio Comercial, sob o liga na 981-3129. 981-3129, pediu música de boa preferência, música suave, tem que ser uma música máxima mesmo, se o meu nome está fã. Envia para aquele alguém especial que bom de eu saber quem é. De outro lado, na apresentação e técnica, Patrick Ramos, que está ali para levar boa música, boa disposição, até por volta de 15 horas, e na boa música máxima. Então, no bar, música Elton John, que é sucesso, Sacrifice, vou escutar.
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Elton John, na voz de das grandes sucessos Sacrifice, na voz de Elton John. Música foi de sucesso nos anos 90, na voz de Elton John, Sacrifice. 14 horas mais 11 minutos, Clube Rádio Comercial, Música Máxima. E agora Jorge Neto vem cantar no aniversário. Também para o turno aniversariante de ontem, de hoje. Votos de tchau, felicidade, longos anos de vida. Muita saúde, paz e muita prosperidade. Santana lembrou o contato ali de Rádio Comercial, sob o Liga Lã 981-3129. E pediu música, na boa música máxima. Tô no bar, Jorge Neto, aniversário.

E agora você não acompanharia Leonardo, que o sucesso só o tempo vai dizer? É verdade, tempo que está falando, lá mais para lá. Então, boa escuta e faça favor de ser feliz, tudo de bom lá para boa, boa companhia na boa rádio comercial de Cabo Verde. Continua a ligar lá, 981-3129, pedir uma música suave, uma música máxima. Então, não é um abino na voz de Leonardo, só o tempo vai dizer? Boa escuta.

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De regresso ao Música Arena, boa música máxima, no Santana, na companhia de Dynamo. Aquele sucesso, primeiro lugar. Então, pode você saber quem que está no primeiro lugar na boa vida. Boa escuta, faz favor, ser feliz. Aquele abraço lá de toda a equipa de Rádio Comercial. Deus amigo do outro lado, Patrick Ramos, que mandou um grande abraço lá.

E agora, sua voz e Romeu de Lourdes, que é sucesso, parabéns. As músicas de Lucinda, de Tiaramata, Mandalapa, Leila, Cubia, Lana de Arfogo, na zona de Galinheiro, nas zonas altas da Ilha do Fogo, com votos de parabéns. Tem duas filhas que fazem aniversário hoje, Bia e Leila. Com votos de tchau, parabéns e felicidade, longos anos de vida. Na voz de Lucinda. Lucinda tá mandando aquele grande abraço para Bia e Leila, com votos de parabéns. Também uma vez grande voz de Romeu de Lourdes. Parabéns, caso publicitário entre 14h30 e 18h, retoma Romeu de Lourdes. Aquele abraço lá.

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2: De regresso à música, ali na boa música máxima, 14 horas, mais 32 minutos. Agora não sei onde lembra tempo, na boa música máxima, Nanda Cruz, que é o sucesso, Ribeira de Paul. As músicas ali, Emanuel, Lana, Lenca, Show, repita as músicas ali, tamanho para todo o Clube de Amizade de Rádio Comercial. Um abraço ali para o diretor de Rádio Comercial, Adilton Agues. Emanuel Adilton, em Santa Escuta, está mandando também um abraço também. Junto com o Patrick Ramos, que está ali do outro lado. Todos são onde ele lembra tempo de uma boa música máximo. Máxima na voz de Nanda Cruz, que é o sucesso Ribeira do Paul. Boa escuta ali, Emanuel. Faça favor de ser feliz. Aquele abraço lá.

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E agora, você na voz de Belmiro Cimeiro, que é o sucesso Tchuba. Depois, você ouviu na voz de Nanda Cruz, Ribeira de Paul. É pedido do nosso amigo Emanuel, da Nalém Cachorro, ali na cidade da Praia. Tenho um homem na voz de Belmiro Cimeiro, Tchuba. Tchuba que tem estado, tá chove um bocadinho para tudo, cantos de Cabo Verde. Um chuva amiga, que seja bem-vinda mesmo a Ilhas de Cabo Verde. Então continua a te liga também para 981-31-29. Antônio lembrou lá. 981-31-29. Pede uma música lá, uma música suave, uma música máxima. E dedica para aquele alguém que bom já sabe quem é. Aquele alguém especial, né? Também um abraço lá para minha filhinha Patrícia, com votos de boa tarde. Bom descanso. Depois de bom aula, pela pe descansa, lá pe relaxa um bocadinho. É pe relaxa, né? E vou pensar, te relaxa sempre depois de almoço, depois de bom trabalho lá na casa. Sempre no companhia de rádio comercial, né? Que é a frequência amiga 99.9. O boxe lá para nós, diáspora, www.radiocomercial.cv, que é aquele link de Obi Rádio através da internet. www.radiocomercial.cv. Estou num Obi na voz de Belmiro Cimeiro, Tchuba, para de acelerar também, 14 horas mais 41 minutos. Boa tarde lá.

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1: Chuba na voz de Belmiro Semedo, aquele grande sucesso na boa música máxima.
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1: E agora um também encontro de César Santos com o Bom Creba e Tefim. As músicas de Soraya e Charles Antônio também na patrulha 20 de Rádio Comercial e para um alguém especial, aquele alguém já sabe quem é. Suma Soraya Flá. Então obrigado pela preferência, amiga Soraya e Charles Antônio. Boa escuta lá. E faz favor ser feliz. Na segunda-feira, 12 de outubro de 2026, e na boa música máxima. Então, não ouvi grande voz de César Sanches, com bom creme e fim. Prefiro nos amiga Soraya e Richard Santo Antônio. Vou escutar.
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De regreso a música, de novo música máxima, 14 horas mais 52 minutos. Também pedir o nosso amigo Emanuel na Terra Branca, com votos de boa tarde, Emanuel. E que pedir as músicas de Talaia Abaixo, na voz de Júlio Correia. Também um grande sucesso de Júlio Correia. Talaia Abaixo, vou escutar lá e faço favor ser feliz, Emanuel.

Talá é baixo na voz de Júlio Correia, pedido do nosso amigo João Felipe, lá na Terra Branca. Então, boa escuta lá, João, e faça favor ser feliz. Aquele grande Talá é baixo na voz de Júlio Correia.

Tá lá embaixo, na voz de Júlio Correia. Com participação também de Lela Lopes e Candinho Barros. 14 horas mais 57 minutos, já no topo e ponto final, na música máxima. Então, que for 15 horas, autoriza o Jornal da Tarde na Rádio Comercial com o jornalista Dilto Agos, que levou toda a informação. Então, utiliza o Jornal da Tarde, que for 15 horas. Aquele abraço de sempre. Patrick Ramos, que esteve ali na apresentação técnica, para fazer o Música Máxima.

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1: Muito boa tarde, seja bem-vindo ao Jornal da Tarde aqui na sua Rádio Comercial. Vamos aos títulos. Falha total dos travões esteve na origem do acidente no fogo que fez 25 vítimas mortais. A DEC pede medidas para atenuar o impacto da subida dos combustíveis no poder de compra. Chuvas condicionam acesso à lixeira municipal do Tarrafal e podem comprometer a recolha. Ministro dos Negócios Estrangeiros da União Europeia reúne-se hoje para aprovar maior pacote de sanções de sempre à Rússia. E assim, depois de alguns destaques entre duas notícias aqui na sua Rádio Comercial. A perda total da eficácia dos travões devido a subaquecimento durante uma descida prolongada foi a causa direta do acidente que matou 25 pessoas na Ilha do Fogo no passado dia 5 de setembro, tendo a comissão de inquérito apurado ainda que a viatura circulava 6 meses sem inspeção técnica válida e transportava 8 passageiros acima da capacidade permitida. A informação foi hoje avançada pelo diretor-geral dos transportes rodoviários da GTR, Emanuel Almeida, na apresentação do relatório final sobre o acidente Avança Expresso das Ilhas. Emanuel Almeida explicou que a utilização contínua dos travões durante a descida provocou uma acumulação excessiva de calor que comprometeu o funcionamento do sistema de travagem. A causa mecânica do acidente é uma das descidas prolongadas. Houve solicitação contínua em termos do travão por parte do condutor. Em consequência, houve acumulação de calor, dilatação dos tambores, perda de atrito e logo a perda de travagem, explanou. Segundo a comissão de inquérito, a perda total da capacidade de travagem foi o fator determinante para o acidente, tendo a investigação identificado também outras irregularidades técnicas na viatura, como alterações artesanais no sistema de travagem e anomalias no sistema direcional. O responsável explicou que os tambores de travão apresentavam desgaste severo e alterações de modificaram a sua geometria original, além da ausência de um travão auxiliar por escape, um aquecimento que permite reduzir a velocidade do veículo sem depender exclusivamente dos travões de serviço. A investigação apurou ainda que a viatura transportava 38 passageiros, apesar de ter capacidade para apenas 30 pessoas, uma situação que aumentou a carga e a exigência sobre o sistema de travagem. A sublotação dá uma maior massa e maior energia cinética e maior solicitação dos travões, como ficou provado na perícia técnica feita pela comissão, declarou. No que diz respeito à inspeção técnica, a comissão confirmou que a viatura não tinha uma inspeção válida à data do acidente. A última inspeção foi realizada a 30 de novembro de 2025 e a sua validade terminou a 28 de fevereiro de 2026, mais de 6 meses antes da tragédia ocorrida 5 de setembro, conforme Emanuel Almeida. Além das falhas mecânicas e administrativas, a comissão identificou condições de risco na estrada onde ocorreu o acidente, nomeadamente o declive acentuado, a ausência de estruturas de proteção capazes de impedir que uma viatura em descontrole saísse da via. De acordo com os dados apresentados, o percurso caracteriza-se por um desnível de cerca de 773 metros ao longo da proximidade, 25 km com troços de declive que exigem cuidados redobrados na condução. A ausência de barreiras metálicas, muros de proteção e outros sistemas de contenção foi apontada como uma das vulnerabilidades da infraestrutura rodoviária. Quanto ao comportamento do condutor, a investigação afastou a hipótese de negligência voluntária e de uma crise hipoglicêmica impactante, tendo em conta que o motorista era diabético. De referir que no sábado 5 de setembro, na Ilha do Fogo, um autocarro que transportava sobretudo estudantes despistou-se no trajeto em Chão das Caldeiras e Campanas de Cima e caiu numa ravina de cerca de 30 metros. No total de 25 pessoas morreram e 13 ficaram feridas. A Associação para a Defesa dos Consumidores, ADEC, defendeu hoje a adoção de medidas para atenuar o impacto do aumento dos preços dos combustíveis no poder de compra das famílias e nos custos de produção das empresas por considerar que os consumidores não devem ser únicos a suportar os efeitos da subida. A associação reconhece a existência de um choque internacional nos preços, mas considera necessário encontrar mecanismos para amortecer os seus efeitos na economia nacional. Como exemplo, aponta a medida adotada pelo governo relativamente ao gás butano e diz que uma abordagem semelhante poderá ser ponderada para outros combustíveis de forma seletiva, tendo em conta os setores mais vulneráveis aos aumentos. Neste sentido, a ADEC propõe considerar benefícios fiscais nos combustíveis a setores produtivos, nomeadamente as indústrias de transformação alimentar e as empresas que utilizam gasóleo nas suas atividades, de modo a evitar que o encarecimento de custos de produção se traduza em novos aumentos dos preços dos bens produzidos no país. A associação considera igualmente que o setor da produção de eletricidade poderá beneficiar de um tratamento diferenciado no acesso aos combustíveis para reduzir a pressão sobre os custos de produção e, consequentemente, sobre as tarifas de eletricidade. A ADEC sugere ainda que sejam estudadas medidas de apoio às empresas de transporte público através de condições mais favoráveis na aquisição de combustíveis, avança Expresso das Ilhas. Segundo a associação, esta iniciativa poderá contribuir para conter os custos dos transportes e proteger os passageiros com menor capacidade financeira. Outra possibilidade apontada passa pela criação de um fundo destinado a amortecer aumentos extraordinários dos preços dos combustíveis. A presidente do Conselho de Administração da Agência Reguladora Multissetorial da Economia, ADME, Leonilde Santos, defendeu hoje a importância de uma comunicação clara e transparente sobre as decisões regulatórias, sobretudo nos setores da energia e da água. A posição foi expressa durante a abertura do workshop de formação Regulação Independente de Setores Regulados pela ADME, Compreender para Informar com Rigor, dirigido a profissionais da comunicação social, no âmbito do plano de atividades da instituição para 2026, a decorrer de 12 a 13 de outubro na cidade da Praia. Segundo Leonil Santos, a ADME, enquanto autoridade reguladora independente, tem a responsabilidade acrescida de assegurar o equilíbrio entre a sustentabilidade económico-financeira dos operadores de serviços essenciais e a efetiva proteção dos direitos e interesses legítimos dos consumidores. A responsável garantiu que essa salvaguarda se concretize mediante o cumprimento do princípio de legalidade. Todas as nossas decisões são baseadas na lei e devidamente fundamentadas. Qualquer decisão do regulador tem de ter respaldo legal e, sobre este princípio, a divulgação da informação deve ser transparente para criar a confiança do público nas deliberações, frisou a PCA. Leonilde Santos acrescentou que a transparência é essencial para fortalecer a credibilidade das instituições, particularmente em matérias de grande impacto social, como o cálculo do preço dos combustíveis e a fixação das tarifas de eletricidade. A gestora classificou os jornalistas como parceiros estratégicos na difusão das competências da ADME, considerando-os elos centrais na introdução de dados técnicos e complexos numa linguagem simples, acessível e rigorosa para os cidadãos. Salientou ainda que a iniciativa visa ouvir as preocupações e sugestões dos profissionais para aperfeiçoar os canais de comunicação da agência. Por seu lado, o presidente da Associação Sindical de Jornalistas de Cabo Verde, JOC, Jeremias Furtado, congratulou-se com a parceria com a ADME e enfatizou o valor da formação contínua no exercício de um jornalismo rigoroso, responsável e imparcial. Jeremias Furtado lamentou a fraca adesão dos profissionais a ações de capacitação, atribuindo o cenário à percepção de domínio de certas matérias por parte de alguns jornalistas, mas também aos constrangimentos da gestão das empresas de comunicação social, que nem sempre dispensam os jornalistas para estas formações. O líder da JOC ressaltou que a cobertura jornalística de domínios sensíveis, como os preços da energia e dos combustíveis, exige conhecimento técnico, capacidade analítica e de questionamento para explicar com clareza os fatores determinantes das tarifas e as responsabilidades de cada entidade, avança a Agência de Notícias de Cabo Verde. Neste sentido, o presidente do sindicato apelou à ADME para que mantenha um diálogo fluido e permanente com os órgãos de comunicação social, garantindo acesso atempado aos dados públicos e prestando os esclarecimentos necessários às questões solicitadas pelos jornalistas. A Câmara Municipal do Tarrafal informou hoje que o acesso à lixeira municipal está temporariamente condicionado devido à lama e às dificuldades de circulação de viaturas na sequência de vários dias de chuvas intensas. Segundo a autarquia, nestas circunstâncias, a entrada de viaturas de recolha de resíduos na lixeira poderá representar risco de atolamento, comprometendo a continuidade dos serviços de recolha e o normal funcionamento das operações de saneamento, reporta Expresso das Ilhas. Neste sentido, apela fala a compreensão e colaboração de todos que, caso encontrem os contentores cheios, conservam os seus resíduos devidamente acondicionados e evitam deitá-los ao chão, nas bernas de estradas ou noutros espaços públicos. Internacionais, os ministros dos negócios estrangeiros da União Europeia reúnem-se hoje no Luxemburgo para aprovar o maior pacote de sanções de sempre contra a Rússia, que visará cerca de 1.600 indivíduos e entidades e uma nova missão no Líbano. A reunião tem três pontos na ordem de trabalhos: a guerra na Ucrânia, a situação no Médio Oriente e as oportunidades a nível de segurança e defesas criadas pela potencial adesão de novos países à União Europeia. No que se refere à Ucrânia, é aceitável que os ministros aprovam o maior pacote de sempre de sanções contra a Rússia, que tinha sido anunciado pela chefe de diplomacia do Bloco Europeu, Kaja Kallas, em setembro. Segundo uma fonte europeia, este pacote de sanções vai visar cerca de 1.600 indivíduos e entidades do complexo militar e industrial russo, estando prevista igualmente a aprovação do outro pacote de sanções relacionado com a realização de eleições legislativas em setembro nos territórios ocupados na Ucrânia. Nesta vertente das sanções, os ministros deverão também ponderar se avançam com restrições a vistos para cidadãos russos, numa altura em que cada vez mais países têm denunciado ataques híbridos da Rússia em solo europeu. O objetivo é reduzir a possibilidade de haver russos operar no nosso território, explicou um alto responsável europeu depois de, em setembro, numa reunião informal na Irlanda, alta representante da União Europeia para os Negócios Estrangeiros e Política de Segurança, ter indicado que havia um apoio amplo entre os ministros para restringir os vistos turísticos para cidadãos russos. A discussão sobre a guerra na Ucrânia vai também contar com a participação do ministro dos Negócios Estrangeiros ucraniano Andriy Sybiha. Como já é habitual, os governantes deverão voltar a ouvir apelos para que reforcem o seu apoio a Kiev, não só a nível financeiro, mas sobretudo de meios de defesa aérea. Será igualmente debatida a possibilidade de um cessar-fogo no Mar Negro, numa altura em que Kiev indicou que tem recebido propostas da Índia, Turquia, Egito e Estados Unidos nesse sentido. No que se refere à discussão sobre o Médio Oriente, os ministros deverão dar uma aprovação final à criação de uma missão no Líbano, num contexto em que se prevê que o mandato da Força Interina das Nações Unidas no Líbano, FINOL, expire em dezembro. Kaja Kallas já salientou que o intuito desta nova missão, apoiada por Portugal e que deverá ir para o terreno antes do final do ano, não é substituir a FINOL, que visa assegurar a manutenção da paz no país, mas antes reforçar as forças armadas libanesas e a capacidade do Estado libanês de garantir a segurança em todo o seu território. Segundo uma fonte europeia, esta missão deverá envolver até cerca de 1.500 elementos. Os ministros vão também voltar a debater a liberdade de navegação no Médio Oriente, numa altura em que os rebeldes Houthis do Iêmen, apoiados pelo Irã, têm intensificado os seus ataques no Mar Vermelho, onde a União Europeia tem destacado a operação naval, a Spitz. A semelhança do que tem feito recentemente Kallas deverá voltar a apelar aos Estados-membros para que reforce os meios navais dessa operação, responsável pela escolta de navios mercantes, mas os ministros deverão também debater um eventual reforço de apoio ao governo do Iêmen, executivo reconhecido pela comunidade internacional. Sobre este assunto, os ministros deverão também lançar uma iniciativa assinada igualmente por outros parceiros para que se desenvolva um compromisso internacional sob o título Sem Taxas, Sem Portagens, que apelará à liberdade de navegação global e segurança marítima, avança a agência Lusa. Ao nível da discussão sobre o alargamento da União Europeia, os ministros vão discutir o impacto que o alargamento tem para a segurança e defesa do bloco e como é que podem aprofundar ainda mais a cooperação com os países candidatos, designadamente a nível de missões de segurança e defesa. O Papa Leão XIV vai ser internado na terça-feira, dia 13 de outubro, no Hospital Policlínico Universitário Agostinho Gemelli, em Roma, Itália, para ser submetido a uma cirurgia a um nódulo no pulmão. O diretor da sala de imprensa da Santa Sé, Matteo Bruni, confirmou que o Papa Leão XIV será internado amanhã 13 de outubro para se submeter a uma cirurgia para retirada de um nódulo no pulmão, por ler-se numa publicação do Vatican News. A Santa Sé não não especificou, contudo, se a sua regia decorrerá ainda na terça-feira ou só no dia seguinte. De salientar que o sumo pontífice manteve a agenda esta segunda-feira. Recorda-se que no domingo, o Papa Leão XIV, durante a oração dos Ângelos, na Praça de São Pedro, no Vaticano, anunciou que seria submetido a uma intervenção cirúrgica para tratar um nódulo no pulmão. Com esta informação, concluímos as informações aqui na sua rádio comercial. Vamos agora repor os títulos. Falha total dos travões esteve na origem do acidente no fogo que fez 25 vítimas mortais. A DECO pede medidas para atenuar impacto da subida dos combustíveis no poder de compra. Chuvas condicionam acesso à lixeira municipal do Tarrafal e podem comprometer a recolha. Ministros dos Estrangeiros da União Europeia reúnem-se hoje para aprovar maior pacote de sanções de sempre à Rússia. Chegamos ao fim das informações aqui na sua rádio comercial, em nome da equipa que esteve consigo. Eu, Adilton Agues, desejo a todos votos de boa tarde e continuação de uma boa semana.

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Boa tarde e boa tarde para todos os nossos rádio ouvintes, está acompanhando via FM 99.9 e também que está acompanhando na digital, se preferir na internet, via nosso site que é www.radiocomercial.cv para as ilhas, mas também para diáspora e para partes do mundo. A partir desse instante, na Rádio Comercial, mais as edições desse programa TAD Rádio Comercial, hoje, sensivelmente mais tarde, devido a questões profissionais, no tapete nos ouvintes, desculpas de compreensão, dizendo-se dali para levar todas as emoções de boa tarde, desde música, informação, boa disposição e também energia renovada. Aproveita e já manda nos abraços especial, que também para tudo doente na casa e nos hospitais, com votos de melhoras, muita saúde e breve recuperação. Abraço também, para aniversariantes do dia de ano, votos de parabéns e felicidades. Abraço também, para nós estimados condutores, sempre socorro nas estradas do país, que se leve sempre em conta uma condução segura, responsável e preventiva e que se evite a condução de risco ou exagero. Também abraço também para todos os recursos na cadeia, com votos de força e coragem. Abraço também, para todos barbeiros que sempre ouvindo e te servem também de ponto que outras pessoas ouvindo, um abraço para eles e continuação de uma boa semana e bom trabalho, de forma especial também para Barbaria Gomes Lina, Charles de Santo António, abraço para Agostinho Gomes, Rui Gomes equipa, esse que tem peso altureriano, cortes morenos e atrativos para crianças, mulheres e homens. Barbaria Gomes tem esse lema forte, sempre acompanhando as tendências. Este é Carina Tiara Santo António, ao lado do antigo Espaço Sabolha. Também um abraço para os meninos de Clube de Amizade, ou Grupo de Amizade, que foi criado ali na Rádio Comercial. Para todos os meninos integrados, um abraço e continuação de uma boa semana. Não tem Lucina na zona de Tiara Mato, não tem Inês na zona 4 de Ponta d'Água, não tem Ana de Calabiceira, não tem Prata de Caiada, não tem Manuel de Zona de Lencachorro, não tem Martina, não tem Levinha, não tem Dona Isabel e Menda Merck e tantos outros que fazem parte desse grupo. Um abraço e continuação de uma boa semana. Para nós ouvintes que participam conosco durante essa edição de hoje, dia 12 de outubro, não tem dois números, que é Power Swag, WhatsApp e Viber, 981-31-29, e não tem dois números Play, que é 939-12-64. Edição, realização técnica e locução em a cargo. Também se ali cubou sensivelmente uns 35 minutos. Avançando já com a informação que nos avança sempre no nosso programa, no começo para tempo que está fazendo ali na praia hoje. Máxima de temperatura de 29 graus, mínimas de 26. Probabilidade de chuva de 17%, umidade 76%, vento de sopra 10 km/h e tempo previsto para sair de praia para as 24 horas, parcialmente nublado. 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O número de telefone é 0 infelizmente o número ali que está a corresponder ao número atual, mas a farmácia de serviço hoje é a farmácia central que fica lá na Platô, na Avenida Mirka Cabral. Então, logo atendendo também a pedido de nós rádio ouvintes, nós ouvintes podem também deixando mensagens e ligando e interagindo com nós para esta tarde. Já não tem então o nosso primeiro ouvinte que se participa nesta tarde, que é taxista Morgadinho Cardoso, ele sempre presente na nossa tarde. Então, aproveita de já num voto para ela, um bom trabalho e uma boa semana. Ele pedindo as música de Fred Andrade, Saudade. Mas antes, ele aproveita para um abraço para toda a sua família, para seus familiares, para seus colegas de trabalho, para ministro de Clube de Amizade e tudo rádio ouvintes, com votos de boa tarde e continuação de uma boa e santa semana. Pedindo música de Fred Andrade, Saudade, só para o bem-estar. Morgadinho, para aquele abraço, continuação de um bom trabalho e boa semana.

Agora sim, nos ouvi então as músicas de Fred Andrade, Saudade, esse tema que vem a pedir nos ouvintes Morgadinho Cardoso, para no ouvir nesta tarde. Muito bem, então, para a próxima música, Atsundani, com esse tema, Intenta.

Assim, na sequência, é jovem de Jarmei, André Santos, com Esperança. E também fiz então esta tarde de boa música. Eu também convido então esse tema ali, com esse artista Moreno Fastenta. E logo seguindo-se então com outras informações para partilhar nesta tarde.

Sim, na reta final da nossa segunda parte, William Martins com esse tema tóxica. Daqui a pouco no Centão com nós espaço de publicidade e logo no Centão com nós espaço de informação desportiva.

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Saudações desportivas e bem-vindo aqui à nossa rubrica de informações desportivas. Como sempre, abrimos com alguns destaques. Wilson Cabral substitui capitão Rui Fortes na convocatória para a Copa das Nações no Brasil do futsal. Académica Palmeira Santa Maria Académico, vitoriosas no arranque do torneio de abertura na Ilha do Sal. A Associação Santiago Norte prepara nova época desportiva com campeonatos previstos para novembro. O jogador Wilson Cabral foi convocado para integrar a Seleção Nacional de Futsal Masculino em substituição do capitão Rui Fortes, que não poderá participar na Copa das Nações de Futsal que decorre no estado do Paraná, no Brasil. Segundo informações divulgadas pela Federação Cabo-Verdiana de Futebol IFCF, o ala Wilson Cabral, de 26 anos, que atua no clube UPVN, Primeira Divisão de Portugal, foi chamado para colmatar a ausência do capitão cabo-verdiano. A seleção participa na Copa das Nações de Futsal, que decorre de 12 a 18 de outubro, e reúne 6 seleções de diversos continentes: Brasil, Afeganistão, Cabo Verde, Indonésia, Japão e Peru. Os encontros serão disputados no ginásio Max Rosemann, em São José dos Pinhais, constituindo mais uma oportunidade de afirmação internacional para a modalidade. O Cabo Verde entrega o Grupo A juntamente com a anfitrião o Brasil e a Indonésia e terá como primeiro adversário a seleção brasileira, atual primeira classificada do ranking mundial de futsal. Na segunda jornada do torneio, a equipa cabo-verdiana medirá forças com a seleção indonésia.

Outras informações desportivas, o torneio de abertura da Ilha do Sal época 2026-2027 em futebol principiou no último fim de semana com a fase de grupos e ficou marcada pelas vitórias da Académica, Palmeira, Santa Maria e Académico. Para o grupo A, a Académica protagonizou a maior goleada da jornada inaugural ao cilindrar Nova Geração por 8-0 e assumiu liderança isolada do grupo com 3 pontos. No outro jogo do grupo, Verdão triunfou ante Rua de Salina por 3-1 e somou igualmente os primeiros 3 pontos. No grupo B, Palmeira também cilindrou desta feita a formação da Asgui por 7-0, ao passo que Fonte Riba derrotou Palha Verde por 2-0, com os mesmos 3 pontos que o líder. No grupo C, Santa Maria goleou Jurfs por 5-1 e Florença completou os resultados deste grupo ao vencer Chão de Matias por 2-0, garantindo o segundo lugar na tabela classificativa. Por fim, no grupo D, o Académico superiorizou-se ao Pretória com uma vitória clara por 3-0, enquanto os Gaviões conquistou os 3 pontos pela margem mínima ao derrotar Juventude por 1-0, reporta a Agência de Notícias de Cabo Verde. Classificação após a primeira jornada, grupo A, Académica 3 pontos, Verdão 3 pontos, Rua de Salina 0 pontos e na quarta posição Nova Geração com 0 pontos. Grupo B, Palmeira 3 pontos, segundo Fonte Riba 3 pontos, terceiro Palha Verde 0 pontos e quarto Asgui também 0 pontos. Grupo C, primeiro lugar Santa Maria 3 pontos, segundo lugar Florença 3 pontos, terceiro Chão de Matias 0 pontos e quarto Jorge 0 pontos. E finalmente grupo D, primeiro Académico 3 pontos, segundo Gaviões 3, terceiro Juventude 0 pontos, quarto Pretória também 0 pontos. A Associação Regional de Futebol de Santiago Norte está a preparar a época desportiva 2026-2027 com o início dos campeonatos da primeira e segunda divisões previstos para novembro, anunciou o presidente da instituição. Em declarações à imprensa, à margem da Assembleia Extraordinária da Associação realizada em São Miguel, o presidente Vítor Silva explicou que o encontro serviu para discutir e organizar o calendário das competições regionais para a nova época. Reporta aqui então a Agência de Notícias de Cabo Verde. Segundo o presidente, a associação prevê manter 8 equipas na primeira divisão e 6 na segunda divisão, estando a preparação do calendário condicionada à disponibilidade dos clubes para iniciar as competições na data prevista. A reunião completou ainda a percepção do balanço da época 2025-2026, a aprovação do plano de atividades para 2026-2027 e a definição das datas das provas regionais e da Taça Santiago Norte. Segundo o presidente, a previsão é manter 8 equipas na primeira divisão e 6 na segunda divisão, estando a preparação do calendário dependente da organização dos clubes para o início das competições. O responsável aproveitou a ocasião para reivindicar um subsídio diferenciado para Santiago Norte, considerando que, apesar do apoio financeiro ser igual para todas as regiões esportivas, as necessidades são diferentes, tendo em conta a dimensão da região. Infelizmente, o subsídio é igual para todos, embora cada região tenha a sua realidade, afirmou, manifestando esperança de que nos próximos mandatos seja possível conseguir uma diferenciação no financiamento destinado às associações regionais. O dirigente apontou ainda a dificuldade no transporte das equipas, indicando que o apoio disponível não cobre 10% das necessidades e apelou uma maior colaboração das câmaras municipais e de outras entidades para facilitar a deslocação dos atletas. Relativamente à época passada, fez um balanço positivo, destacou a participação de representantes de Santiago Norte nas provas regionais. Para 2026-2027, a associação pretende também promover competições de formação, incluindo no escalão sub-15 e desenvolver iniciativas para dinamizar o futsal na região. No domínio da capacitação, o presidente anunciou uma formação de árbitros prevista para o final de outubro, além de ações de formação e reciclagem para profissionais de arbitragem e de capacitação dos dirigentes desportivos.
É tudo o que tínhamos para avançar em termos de informações desportivas. Estaremos amanhã, se Deus assim quiser. Aquele abraço e continuação de uma boa semana.

É assim, 8 minutos de separar então de 5 horas da tarde, a altura que nota para um ponto final no nosso programa, desejando a todos e a todas uma boa semana, que nos cuida, que nos protege e nos seja sempre pessoas do bem. Se cair algumas chuvas, é importante também pouco só o volante, tenha algum cuidado, respeita as regras de trânsito para o destino em total segurança. É bom que não ganhe sentimento de responsabilidade, não é? Principalmente pessoas que se são volantes, tenham esse cuidado sempre. Então, aquele abraço, uma boa semana e não está marcando nosso compromisso amanhã, a partir de 4 até 5 horas. Em jeito de despedida, não também termina com o Leo Pereira, saudade de boa, mas deixando-me esse aviso que daqui a pouco não está saco síntese de tarde. E a partir de 5 horas de tarde, está ficando com seleção de nossa parte, até por volta de 6 horas de tarde, tendo a nossa programação normal. Bye bye, até amanhã. Yeah. Music Pro. Leo Pereira.

0: Muito boa tarde, seja. Vamos às notícias a esta hora. Cerca de 60% do volume de água disponibilizado ao sistema de abastecimento da cidade da Praia corresponde a perdas físicas e aparentes, segundo as Águas de Santiago ADS, que desmantelou sete ligações ilícitas nos bairros de Palmarejo e Vila Esperança nos dias 7 e 8 de outubro. Conforme informou hoje a ADS, as intervenções decorreram no âmbito de ações de fiscalização promovidas pela ADS, em articulação com a Agência Reguladora Multissetorial da Economia, ARME, com o objetivo de prevenir e combater ligações ilícitas nos sistemas de abastecimento de água. As ações, segundo a mesma fonte, contaram com a participação das duas equipas de consultores da Water Service Consult and Management, WSCM, na sequência de uma formação prévia destinada à aplicação dos procedimentos de fiscalização. Na cidade da Praia, o total das perdas físicas e aparentes elevam-se a cerca de 60% do volume de água disponibilizado ao sistema, constituindo um desafio significativo para a sustentabilidade económica e operacional da empresa e para a eficiência do abastecimento público, escreveu a ADS. Neste contexto, o combate às ligações ilícitas constitui uma das frentes de atuação para reduzir os consumos não autorizados e proteger as infraestruturas, avança a Agência de Notícias de Cabo Verde. As ações promovidas pela ARME culminaram a 9 de outubro com uma sessão de reflexão sobre a aplicação do roteiro de prevenção, fiscalização e resposta a ilícitos nos sistemas de abastecimento de água. A ADS garante que vai continuar a desenvolver ações de fiscalização e melhorar os procedimentos de gestão de perdas, apelando à responsabilidade e à colaboração dos consumidores na proteção dos recursos hídricos. A Presidente da República Interina, Janira Wafa Almada, promulgou hoje o Decreto-Lei que aprova a Lista Nacional de Medicamentos, a Lista de Dispositivos Médicos e a Lista de Suplementos Alimentares. De acordo com o diploma, a nova edição da Lista Nacional de Medicamentos substitui integralmente a lista anterior em vigor e incorpora atualizações decorrentes da evolução da evidência científica, da revisão das normas de orientação clínica, da introdução de novas alternativas terapêuticas e das necessidades identificadas pelos serviços de saúde. A Lista Nacional de Medicamentos constitui um instrumento técnico e normativo da Política Nacional do Medicamento, que orienta a seleção, aquisição, produção, importação, distribuição, prescrição, dispensa e utilização racional de medicamentos em todos os níveis da prestação de cuidados de saúde. A sua elaboração tem por base a identificação das necessidades epidemiológicas do país, a aplicação dos protocolos clínicos nacionais, os princípios de utilização racional dos medicamentos e as recomendações técnicas internacionalmente reconhecidas. De referir que em agosto, o Ministro da Saúde garantiu que estava a trabalhar na revisão e modernização da Política Farmacêutica Nacional e adiantou que a nova Lista Nacional de Medicamentos já se encontrava pronta e poderia ser aprovada, ficando 180 dias para definir a sua comparticipação com o INPS, Reporta Expresso das Ilhas. Entretanto, em 2025, o Conselho Nacional de Medicamentos apresentou uma nova proposta da Lista Nacional de Medicamentos que previa a introdução de mais de 300 novas formas farmacêuticas e mais de 500 dosagens, com especial atenção às necessidades pediátricas, às doenças que mais afetam os cabo-verdianos, como hipertensão, diabetes, tuberculose, VIH, doenças renais e respiratórias. A nível internacional, pelo menos 1,2 mil milhões de pessoas vivem sob pobreza multidimensional, alertou hoje a ONU num estudo que destaca que os três países lusófonos mais afetados são Moçambique, Guiné-Bissau e Angola. Segundo o Índice Global de Pobreza Multidimensional, que considera, além das fontes de rendimento, fatores relacionados com o bem-estar, qualidade de vida e acesso a oportunidades, é a primeira vez desde 2010 que a pobreza multidimensional aumenta, sendo que mais de metade das pessoas afetadas são crianças. O aumento indica mais de 51,5 milhões de pessoas na pobreza em 2026, em comparação com o ano anterior. Do total de 1,2 mil milhões, 83% vive em zonas rurais e mais da metade são crianças, caracterizou. Sobre os países lusófonos mencionados, Moçambique tem 38,8% da população afetada, Guiné-Bissau 35,9%, Angola 29,6%, Timor-Leste 17,4%, São Tomé e Príncipe 2,1% e Brasil 0,9%, referiu a ONU. No entanto, a ONU alerta que os dados recolhidos no Brasil, Timor-Leste, Guiné-Bissau e São Tomé e Príncipe são das pesquisas feitas de 2014 a 2019. Já os dados de Moçambique e Angola são mais recentes, de levantamentos feitos entre 2020 e 2025, indicou. De acordo com o documento, Moçambique enfrenta altos índices de privações estruturais, já o Brasil mantém índices comparativamente menores, mas lida com desigualdades persistentes. Este relatório, elaborado pelo Programa das Nações Unidas para o Desenvolvimento, PNUD, e pela Iniciativa de Pobreza e Desenvolvimento Humano da Universidade de Oxford, no Reino Unido, e abrange 78% da população mundial, explicou a ONU. Acabamos assim de apresentar as notícias a esta hora, a continuação de boa tarde e uma boa preferência aqui na sua rádio comercial. Já sabe que a partir desse instante fica com uma seleção nossa até por volta das 18 horas, que entra na nossa programação normal. Boa tarde.
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Tanto é que tem tanto valor, é que tem valor. 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

Islam capítulo 4 do Alcorão, bem mais longe, fala: todo dinheiro ou propriedade que mulher tem ou herda de si país ou de si familiar ou de si marido, ninguém que tem direito naquela propriedade de aquele mulher, nem si marido que tem direito nela, nem um marido que tem direito para interferir na administração ou aferes daquela propriedade daquele mulher. Se mulher arda dinheiro ou arda algum bem desse país, portanto, aquele seu marido que tem nem direito de interferir naquela riqueza ou naqueles bens daquele mulher, ele tem que administrá-lo independentemente. Só se ele que crê e tenta pôr seu marido para estar naquele bens que tem, ou para fazer parte daquele bens que tem, para poder ajudá-lo a administrar. Se não, ele tem total independência de administrar aquilo que ele diz, aquilo que ele herda desse país. Mulher que tem que contribuir para a férias de casa ou despesas de casa, nem se ela tem possibilidade, ou seja, nem se ela tem de possibilidade para tal, que ele é responsabilidade do homem. Assim é que o Islã está falando, mas o homem tem esse direito na porta de casamento, ou seja, no casamento, de igual modo, a mulher tem esse direito. E direitos que cita, entre quais homem e responsável, ou seja, homem e provedor de casa, e homem que tem que prover na casa de tudo o que é necessário para aquele mulher, para seus filhos e para suas famílias. E a mulher também tem esse direito de cuidar de bens de seu marido e de cuidar de casa de marido. Portanto, mulher, nenhum momento, mulher que tem nenhuma obrigação de tirar-se dinheiro, de pôr na casa, para morrer comida que está, para morrer água que está, para morrer tal coisa que está, portanto, não tem que pôr. Nenhuma religião islâmica, nenhum lugar é que está falado, mas mulher tem que fazer aquilo. Ou seja, a hora que tem na sociedade, 50-50, 50-50. Não. Islã nunca quer defender 50-50. Fala que é obrigação, que é responsabilidade de marido. Se é que e tem um acordo, ou seja, conversa entre dois pares, que seja homem com mulher, é acordo, mas é por fazer aquilo, é para poder ajudar o outro, tudo bem. Mas com a obrigação de mulher, e ninguém que tem que puxar a mulher para morrer na burinheira, para morrer estar recebido, tem que pôr X, para pôr também X. Não. Islam que está defendendo, Islam está defende aquele que total liberdade e total administrabilidade de dinheiro dela mesma mulher, ninguém que tem que interferir naquilo que ele sabe. Igualdade de género no Islam. Ponto crucial de ensinamento islâmico acima homens. Programado para natureza e confirmado para desígnio divino e historicamente, ao longo de tempos, para fazer três coisas principais: fornecer, proteger e liderar. Não está a fazer esse, mas é que para nós interessa, nem é que para satisfazer novas visões, mas é a serviço de outros, para não famílias, para a sociedade e para o país. Seres humanos que é idêntico. Só o facto de como não tem similaridade, mas não que seja do mesmo. Não que é peças intercambiáveis. Ou seja, intercambiáveis de máquinas, maquinaria social. Igualdade que baseia na ideologia política, mas na realidade diferenças e dependências mútuas de homens e mulheres reais daquele mesmo país ou mesmo sociedade. 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Portanto, se não ser igual, nunca tem que pôr nem na organização, nem num tipo de tipos de evento, tipos de coisa, onde é que nona injuti mulheres ou nona põe mulheres traz, porque talvez, não estou falando sempre de como é mais fraco. 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Perante Allah subhanahu wa ta'ala, se é tener medo de Deus no coração, portanto é mais perto nós a Allah subhanahu wa ta'ala. Se mas homens e mulheres não concebidos para não poder precisar de outro,
e que para não replica outro, vamos, não desvia de designo e intenção divino. E principal razão para a qual a cultura moderna está tão conflituosa sobre a igualdade entre homens e mulheres. Isso é verdade. A OSCE tem uma grande confusão sobre igualdade entre homem e mulher. Não. Igualdade entre homem e mulher. Aquilo é que é falado de como não tem igualdade, portanto, e homem também, mulher também tem que casar com mulher. Homem tem que casar com homem. Sim, num outro momento, gente pode defender aquilo que pode defender. Mas a religião islâmica que está defendendo não tem igualdade perante Allah subhanahu wa ta'ala, não tem igualdade perante na nossa sociedade. Mas não contra a natureza de Allah subhanahu wa ta'ala. 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Na que gentes não muda seu cor, na que gentes não muda seu sexo, na que gentes não muda sua identidade, no nome de liberdade. E que é essa liberdade que o Islam está falando? E que é essa liberdade que o Islam está a invocar? Não está ali para atacar ninguém, não. Está ali para explicar o que ponto de vista islâmico sobre igualdade de género e sobre quais direitos que o Islam da mulher desde o início da religião islâmica. O Islam da total liberdade e da direitos que de dado para mulheres e aquilo que mulheres merecem na sociedade, na sua casa e no seu país. O que é igualdade? Para poder compreender esse assunto, primeiro, não tenho que determinar qual que real forma para ser igual. Que não fala de igualdade, ou seja, não fala de igualdade absoluta. 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Igualdade absoluta, de igualdade, tudo considerado esses dois géneros, tem que ser tratado de diferente maneira. Mas diferente maneira que significa da inferioridade a um ou outro. 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E fala, homens têm alguma superioridade sobre as mulheres. 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Al-Quran que fala de como a homens é superior sobre as mulheres, Al-Quran fala. Para ver de quê? Porque homens têm que, mulheres têm que obedecer maridos na casa. 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E fala, mas aquilo que fazer bom, obra, e sendo homem ou mulher, e sendo crente, e não entra na glória ou paraíso. E aquilo alguém nunca cai na prejudicado, nem tio cima coba pequenino detrás de tâmara. Ou seja, nesse contra ele sendo uma coisa mais pequenota
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E de igual forma, se homem também que faz bondade, e aquele homem também atribui do aquele mesmo pagamento, sem tirar do nada. Alcorão, capítulo 4, versículo 125. Em outros, na outras palavras, relações espirituais de Deus em conta e tem igualdade absoluta entre sexos. Tem igualdade absoluta. Mas essa igualdade absoluta, se me acaba de falar, me acaba de referir, que é que o Alcorão fala, é que significa essa inferioridade que Allah subhanahu wa ta'ala põe na nossa metade, aquela que te põe em causa aquilo que bondade, aquilo que na parte de conhecimento. 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Para compreender esse, qualquer papéis de género na sociedade, coisa que muita gente está pensando, mas a desigualdade entre gêneros no Islam atualmente, que é a melhor forma. Só para onde mulheres têm habilidade de poder, para onde eles estão mais preparados para carregar bebê. Ou seja, mulheres têm habilidade de carregar bebê no seu ventre. 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Homem também tem esse papel nesse assunto, na ajudar, na educar menino, na ajudar a mulher que tem como grávida, dar tudo o que assistência que merece dado, até a hora que não tem filho. E também dar também assistência, dar ajuda para poder educar aquele menino. Mas a maior parte daquela é pertence àquela mulher. A hóspede não tem uma sociedade bom e tudo organizado dependendo de educação que mulheres dão. Porque mulheres que ficam com menino mais tempo em relação ao homem. Isso significa de como pai tem que ser alguém que tem que suportar esse desenvolvimento ou essa educação de aquele filho. Enquanto mãe tem um papel primário, com responsabilidade de cuidar de crianças na casa ou na qualquer local. 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
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Não para para ali, então fica nós o número de telefone, 917-0381, para qualquer pergunta que puder passar na mente de qualquer alguém. 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